0: que tá aí, meu? Ani, baba.
1: Ei.
0: Que mago o que tá aí, meu?
1: E que tu já nem de punho, que baba?
0: Só o que é que ele é, que tá com o dedo de punho?
1: Tá, porque virou a cabeça?
0: E tá com o que, né?
1: Mas tu vi.
0: Ó.
1: Ei.
0: Por que tá lá, baba, não gosta com o quê?

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